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0: Bom dia, são 2 horas.
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0: Bom dia, são 3 horas.
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Bom dia, são 4 horas. 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

0: Bom dia, são 5 horas.
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Bom dia, são 6 horas. 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
1: Bom dia, são 7 horas.
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2: Bom dia, são 8 horas.
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0: Olá a todos, sejam bem-vindos para mais um bloco informativo na Rádio Elmo. Feira de Antiguidades e Colecionismo regressa este domingo ao Centro Histórico da Guarda. A terceira edição da Feira Agrícola Transfronteiriça vai realizar-se em outubro em Figueira de Castelo Rodrigo. Esta segunda-feira, há forte subida dos combustíveis.
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0: A Adega Cooperativa de Pinhel prepara mais uma campanha de vindimas, com as expectativas de produção a rondar os 19 milhões de quilos de uvas. Pelos indicadores, este ano haverá qualidade de excelência e quantidades consideráveis, admitiu Agostinho Monteiro, presidente da Cooperativa de Pinhel.
11: Olha, as expectativas são positivas, até porque o ano decorreu bastante bem. Não houve grandes problemas em termos de doenças. Também tivemos um ano com uma boa pluviosidade, pelo menos até junho, pese-me fora o facto de agora estarmos a atravessar um período seco, pois praticamente há 2 meses que não chove, mas as nossas expectativas, tanto em termos quantitativos, que pensamos numa campanha muito semelhante à do ano passado, ou até talvez um pouco superior, é muito provável que atinjamos os 19 milhões de quilos. E em termos qualitativos, penso que as condições de momento são excelentes para que tenhamos um ano de bom vinho.
0: Preparar mais uma campanha de vindimas é difícil e exige algumas regras para se manter a qualidade das uvas, nomeadamente no processo de fermentação. Assim

0: Diz Agostinho Monteiro.
1: A organizar uma vindima em Pinhal é quase um quebra-cabeça. Temos muitos quilos de uvas, 19 milhões, e que os nossos agricultores pretendem colher em poucos dias. E eu tento sensibilizá-los para a necessidade de termos de espalhar a vindima pelo menos por mais de 30 dias, e isso condiciona bastante a nossa organização da vindima. Por isso é que a nossa circular de vindima acaba por ser bastante complexa e tem mesmo duas folhas de informações e de regras, para que nós, através deste tipo de informações e regras, consigamos controlar um pouco a nossa capacidade de fermentação em relação à vontade que os sócios têm de vindimar. Como sabem, no Conselho de Pinhal, a vinha ocupa um papel predominante na agricultura e aconteceu um fenómeno que é o aparecimento das máquinas de vindima numa quantidade muito grande. Diria que há meia dúzia de anos atrás era imprevisível que nós pensámos que estivéssemos 24 máquinas de vindima a trabalhar no Conselho de Pinhal. Daí a necessidade de fazer esse trabalho.
0: A colheita das uvas está dividida por zonas. A cooperativa de Pinhal abre as portas aos vitivinicultores no próximo dia 5 de setembro.
1: Dividimos a vindima primeiro em zonas e dedicamos os primeiros 4 dias a brancos, mas os brancos poderão continuar a ser colhidos ao longo de toda a vindima, ou seja, só nos primeiros 4 dias é que se pode colher apenas brancos. Depois inicia no dia 11 logo a zona 1 com brancos e tintos, sendo que algumas vinhas da zona 2, que o associado entenda que já tem um grau superior a 12 e que está a secar excessivamente, nós permitimos aqui alguma flexibilidade com marcação prévia e com deliberação depois nossa de aceitação ou não da proposta. E depois, a partir do dia 16, então é uma abertura total da vindima. Temos que fechar alguns dias para higienizar também o nosso anel, ter algum tempo para tratar da fermentação, e simultaneamente também condicionamos a utilização de máquinas em 3 sábados.
0: A Adega Cooperativa de Pinhal está também a contratar trabalhadores para reforçar as equipas para a campanha de vindimas deste ano.
1: No meu lugar, dizer que estão abertas as inscrições para quem pretender ir trabalhar para a Adega durante o período de vindima. Nós vamos precisar de muita gente para este trabalho. Contratamos na casa das 30 pessoas e simultaneamente dizer aos associados que o mercado de vinhos, como toda a gente sabe, está muito difícil. Continuamos a ouvir dizer que no Douro já não há a quem vender as uvas e nós queremos vender o nosso vinho. Temos que fazer bom vinho. E para fazermos bom vinho, há regras que são fundamentais na vindima. E enunciava aqui duas ou três: não colher uvas antecipadamente, não esmagar excessivamente as uvas e fazê-las chegar o mais rapidamente possível à adega e, simultaneamente, respeitar as indicações que vão na circular de vindima.
0: Agostinho Monteiro espera que seja uma boa campanha para todos os vitivinicultores e que o processo de fermentação decorra nas melhores condições, para manter a qualidade do vinho do Concelho de Pinhal.
1: Neste momento, a minha grande preocupação é que a vindima corra bem e de forma que consigamos fermentar, porque a minha preocupação é a fermentação, consigamos fermentar bem os nossos vinhos. Isso é fundamental para depois termos um bom produto final.
0: Vendedores e colecionadores de vários pontos do país vão marcar presença este domingo em mais uma edição da Feira de Antiguidades e Colecionismo da Guarda. A iniciativa, promovida pelo município guardense, volta a instalar-se no coração do centro histórico, entre a Praça Luís de Camões e a Rua do Comércio, convidando habitantes, visitantes e turistas a uma viagem pelo passado através de objetos, peças e memórias de outras épocas. Ao longo do certame, os visitantes poderão encontrar uma grande diversidade de artigos, desde livros, porcelanas, louças, imóveis, a objetos de decoração, utensílios para a casa, candeeiros, brinquedos, discos, peças de artesanato e arte sacra, entre muitas outras antiguidades e objetos de coleção. A feira reúne habitualmente expositores e colecionadores de diferentes pontos do país e é um espaço de encontro, de convívio e partilha de conhecimentos entre quem comercializa, quem coleciona e simplesmente quem aprecia este tipo de peças. Para além da componente ligada às antiguidades e ao colecionismo, o evento assume também um papel de dinamização do centro histórico e da economia local, contribuindo para atrair mais visitantes à cidade mais alta. Entre peças raras, objetos vintage e relíquias carregadas de história, a Feira de Antiguidades e Colecionismo apresenta-se

oportunidade para descobrir memórias de outros tempos, reencontrar objetos que fazem parte do imaginário coletivo ou encontrar aquela peça especial para acrescentar a uma coleção. Recordo que a Feira de Antiguidades e Colecionismo se realiza este domingo na Praça Luís de Camões e na Rua do Comércio, no Centro Histórico da Guarda. Falo agora sobre uma outra feira, a Agrícola Transfronteiriça, que vai regressar à Figueira de Castelo Rodrigo para a terceira edição nos dias 3, 4 e 5 de outubro, no recinto da Feira e Mercado Municipal. Promovida pela Câmara Municipal de Figueira de Castelo Rodrigo, esta feira pretende afirmar-se como um espaço de promoção e valorização do setor agropecuário, reunindo produtores, empresas, entidades e visitantes de ambos os lados da fronteira. Ao longo de 3 dias, a FAT vai promover uma mostra diversificada ligada à atividade agrícola e pecuária, com destaque para a exposição de gado e maquinaria agrícola, bem como para a divulgação de produtos e produtores locais e regionais. A gastronomia também vai ter destaque neste programa, através da degustação de sabores e produtos da região, a par de momentos de animação musical, num evento que pretende conjugar tradição, atividade económica e convívio. A Feira Agrícola Transfronteiriça é uma oportunidade para dar visibilidade ao trabalho desenvolvido pelo setor agropecuário, promover produtos endógenos e reforçar as relações económicas e culturais entre os territórios portugueses e espanhóis da região fronteiriça. As inscrições para expositores já estão abertas, estando igualmente disponível para consulta o regulamento desta feira. Os interessados em participar podem efetuar a inscrição e consultar todas as informações através do link disponibilizado pela Câmara Municipal de Figueira de Castelo Rodrigo. O preço dos combustíveis poderá registar a partir de segunda-feira uma das maiores subidas desde o início do conflito entre Estados Unidos e Irão. As previsões apontam para um aumento de cerca de 15 cêntimos por litro no gasóleo e 10 na gasolina. A confirmar-se esta abrupta subida, será a segunda maior desde o início do conflito. No início da escalada da tensão, os preços dos combustíveis chegaram a aumentar cerca de 25 cêntimos por litro numa única semana. As estimativas, agora divulgadas pela ANAREC, ainda são provisórias e não contemplam uma eventual intervenção do Governo através do imposto sobre os produtos petrolíferos, pelo que os valores podem ainda não ser os exatos.

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1: Bom dia, são 9 horas.
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Começamos com o caranguejo. O caranguejo está com o sol que anuncia grandes alegrias. Você merece tanta coisa boa. Acredite. O número da sorte é o 19. Já a touro, com a papisa, que aconselha a estar mais atenta àquilo que a rodeia. O número da sorte é o 2. Aquário, com a rainha de ouros, que lhe diz que a sua ambição vai ajudá-la a concretizar as metas importantes na sua vida. Claro que sim. Ambição e trabalho combinam bem juntas e o número da sorte é o 7. Sagitário, com o as de copas, que diz que vai conseguir acertar os ponteiros com a sua cara a metade. Que bom, que coisa boa. O número da sorte é o 37. Balança, com o 7 de espadas, que lhe diz para dar ouvidos ao seu coração. Concentre-se na sua intuição e você assim vai ser muito mais feliz. O número da sorte é o 12. Capricórnio, com o 9 de espadas, que indica uma fase de sim, de alguma instabilidade. Evite isolar-se, vá, distraia-se. O número da sorte é o 14. Carneiro, com a morte, que anuncia uma boa fase na sua vida. O número da sorte é o 13. Agora peixe, com a rainha de paus, que significa que a vida financeira está protegida. E o número da sorte é o 35. Quanto a gêmeos, estamos com o 4 de copas, que lhe diz para ser mais tolerante e ouvir os outros. Eu bem preciso, é isso mesmo. E você também? Vamos a isso. O nosso número da sorte é o 40. Leão, com o rei de copas, que significa que pode concretizar um objetivo importante a nível profissional. Parabéns. O número da sorte é o 5. Quanto a escorpião, com o rei de espadas, diz que terá poder necessário para dar a volta a uma situação complicada. Boa. O número da sorte é o 9. Já a virgem, com o 5 de hoje, que indica alguma coisa na sua vida está a falhar, mas vai mudar para melhor. O número da sorte é o 25. 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
6: Bom dia, são 10 horas.
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10: Olá, muito bom dia a todos. Bem-vindos ao nosso programa Construtores da Felicidade. Para quem não nos conhece, o meu nome é Lia.
11: E olá, bom dia para quem já me conhece. O meu nome continua a ser Marlon.
10: E nós somos então os missionários de Pinhel, Figueira de Castelo Rodrigo e Vermiosa, e temos todo o gosto em fazer-lhe companhia aqui aos fins de semana de manhã. Queremos desejar a todos um ótimo fim de semana. Está agora a começar, portanto temos ainda o sábado e o domingo pela frente. Dias para descansarmos, não é? E então nós queremos desejar a todos um ótimo fim de semana e aproveitem este fim de semana ainda com bastante calor, não é? Também queremos cumprimentar todos aqueles que nos estão a ouvir pela primeira vez, os nossos ouvintes.

0: ouvintes queridos, que nós já sabemos que nos acompanham de vários pontos deste mundo, de Cabo Verde, da Suíça, de mais que lados, da França e claro, os de Portugal também aqui, não é? Também queremos cumprimentar estes nossos ouvintes aqui de Portugal. Então, nós temos todo o gosto em estar aqui consigo e fazer-lhe companhia aqui aos sábados ou domingos, não é? Por vezes, de manhã às 10 horas, das 10 às 11. Antes de iniciarmos o nosso programa, queremos dizer que nos podem seguir nas nossas redes sociais, se quiserem, claro. Nós temos Instagram, temos Facebook. Então, nós somos no Instagram ADPinhel. Somos a Assembleia Deus de Pinhel, não é? Então, se quiseres pesquisar quem nós somos e saber mais sobre nós, podes pesquisar então por AD Pinhel no Instagram. E se quiseres também saber mais sobre nós no Facebook, o nosso Facebook tem o nome Assembleia de Deus de Pinhel traço Figueira de Castelo Rodrigo. Também sabes que podes sempre contactar-nos pelo nosso número habitual, que nós damos sempre todas as semanas para quem nos quiser contactar. Também ao longo do programa, se quiseres participar com o teu comentário, também já sabes que este é o número para o qual deves mandar mensagem. Manda mensagem através do WhatsApp, que não pagas nada. O número é 934-887-589. Então, fica com este número e já sabes que podes mandar mensagem para ele, então, durante o programa, para participares e para falares, então, connosco acerca do tema que vamos falar hoje. E hoje o tema vai ser o Marlon a falar. Então, esta parte hoje eu estou descansada, não é? Ele vai falar, então, sobre o nosso tema da semana. Antes de nós iniciarmos o tema da semana, nós ouvimos sempre duas músicas seguidas e também aproveito para dizer já qual é a data da nossa próxima rádio, porque nós fazemos sempre intercalado. Foi no domingo, a semana passada, esta semana é no sábado e para a semana será no domingo novamente, então será no dia 13 de setembro, ok? Já podem marcar nos vossos calendários dia 13 de setembro.
1: Normalmente, às vezes, também nós marcamos as datas, às vezes, por algum imprevisto, nós mudamos, mas sempre fica atento às nossas redes sociais também, porque se nós mudarmos, nós vamos sempre vos alertar antes, ok?
0: Então, sem mais demoras, iremos começar as nossas duas músicas seguidas. Fica desse lado para não perderes o tema desta semana. Até já!
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0: Estamos de volta então aqui com a nossa rádio, com o nosso programa Construtores da Felicidade e, tal como eu tinha dito no início, nós vamos passar então à rubrica fixa do tema da nossa semana. E como sabem, todas as semanas nós trazemos um tema, gostamos de falar convosco, debater convosco mais sobre este tema, não é? Portanto, como vocês sabem, um debate ele é feito através de várias pessoas. Portanto, se vocês quiserem participar neste debate, não é? Dar o vosso comentário, dar o vosso parecer sobre este tema, não hesitem em mandar-nos mensagem. As mensagens pelo WhatsApp, elas não custam nada, são feitas através da internet. E também, se quiserem que o vosso comentário seja anónimo, já sabem que podem fazê-lo e nós iremos apenas dizer o vosso comentário, mas não iremos partilhar o vosso nome. Dessa forma, podem participar anonimamente, ok? Então, o número para o qual devem mandar mensagem para participarem aqui na rádio é o 934-887-589. E então, tal como eu tinha dito no início, hoje o tema da semana vai ser feito pelo Marlon. Então, vamos dar aqui espaço ao Marlon para ele ter o resto do tempo. O tempo é seu, não é? Para ele, então, partilhar connosco o tema desta semana.
1: Eu gosto muito de ver quando dizem o tempo é seu e eu digo, agora que eu vou abusar. Mas não, estou a brincar. Eu espero que vocês estejam bem, estejam a gostar também de fazer parte, estar connosco.

connosco nesses fins de semana, ok? Então, sem mais muito demora, para não vos cansar também, porque eu já sei que eu gosto de abusar, eu vou dar o tema que eu escolhi para nós conversarmos hoje. E o tema que eu escolhi é um tema muitíssimo importante, que é a união barra unidade. Ou seja, é união e unidade. E eu quero muito que nós pensemos nessas duas palavras, porque são muito importantes para a nossa vida, é muito importante pela nossa caminhada, é muito importante também pelas muitas situações que nós vivemos, e elas estão sempre lá presentes, às vezes sem nós darmos conta dela. Por isso, então, é muito importante nós entendermos aquilo que significa união e unidade. Uma coisa que eu vou começar a dizer, às vezes vocês podem estar a perguntar e a dizer, então, união e unidade, é claro que eu sei, mas vocês sabiam que eles não são a mesma coisa? União não é a mesma coisa do que unidade? Pois eu já vou explicar isso um bocadinho mais com o nosso querido dicionário. Porque se nós formos ao dicionário, de acordo com o dicionário, a palavra união, que vem do latim que significa unio, é o ato ou efeito de unir, de agrupar. E já vou explicar com um exemplo melhor. Mas primeiro vou dizer só as definições do dicionário. E depois, se nós formos também a ver qual é o significado da palavra unidade, que é diferente de união, que significa unitas, que tem uma palavra também originada do latim, que é o estado de ser um. Uno, ou seja, é o estado de unir e tornar-se uma única coisa. Ou seja, para nós entendermos melhor, eu quero que nós pensemos nas batatas, tanto nós adoramos. Batata frita, ou essas coisas todas. Ok, vamos pensar num saco de batata crua. Tem que ser mesmo crua, ok? Vamos pensar num saco de batata. Se nós pegarmos, por exemplo, um saco de batata, nós vamos ver que as batatas têm lá vários tipos de batatas. Umas pequenininhas, outras mais grandes, uns mais claros, outros mais escuros. E essas batatas estão tudo junto do mesmo saco. Nós vamos dizer que essas batatas estão numa fase de união. Ou seja, eles estão ali juntos. Mas se nós pegarmos esse saco de batata, essas batatas especificamente, e fazermos um purê de batata, onde nós não vamos ver mais nenhuma batata mais pequenininha, nenhuma mais grande, não vamos ver uma coisa só, vamos ver o purê da batata. Então vamos dizer que ali está uma unidade. E isso que é a diferença entre união e unidade. Porque união é quando nós juntamos tudo no mesmo sítio. Podemos estar lá junto no mesmo sítio, mas muitas vezes não estamos no mesmo propósito, não estamos na mesma linha de pensamento, não estamos no mesmo sentido. Mas na verdade, quando nós tornamos, deixamos da fase de união para a fase de unidade, ali nós estamos com o mesmo pensamento, as mesmas ideias, a mesma forma de pensar, as mesmas atitudes. Ou seja, ali nós vamos dizer, não vamos ver uma única pessoa ou um único produto, mas vamos ver é a unidade toda. É como as pessoas nas fábricas, às vezes que pegam uma coisa, vários tipos de coisas, normalmente juntam no mesmo coisa para fazer um produto. E sim, isso é unidade. E eu quero focar muito nessa palavra só, unidade, porque unidade é muitíssimo importante pela nossa vida. Se nós vemos todos os dias que nós andamos na rua, nós, às vezes, no autocarro, no metrô, nós estamos junto com várias pessoas. Às vezes em casa também, hoje em dia, nós estamos juntos com pessoas, nós vamos a uma festa, estamos junto com pessoas, nós vamos à igreja, estamos junto com pessoas. Mas muitas vezes essa união é uma coisa que é recorrente no nosso dia a dia. Mas se nós vamos ver hoje em dia na nossa sociedade, uma coisa que tem deixado muito falta é a unidade. Nas empresas temos sempre o mesmo foco, na família temos sempre o mesmo foco, nós tornamos um, porque isso é a fase que dá o crescimento, que dá a maturidade, é a fase que nós evitamos ter muito mais complicações, evitamos muito mais problemas, e quando nós estamos na unidade, porque unidade é mesmo isso, unidade é quando nós juntamos com um único propósito, unidade é quando nós decidimos andar juntos, nós tornamos um. Ou eu estar em China, ou eu estar em Portugal, ou eu estar onde quer que eu esteja, eu estou sempre nessa fase de unidade, ou seja, nós somos sempre um.

E nós podemos ver, por exemplo, num reino. Um reino é uma pessoa que vai representar o rei. Ele vai, ele diz, ele apresenta as mesmas ideias, ele apresenta o mesmo enfeite, ele apresenta a mesma postura, ele apresenta a mesma ideologia. E nós podemos ver que há famílias também que têm esse tipo de caráter de tornar-se um. Infelizmente também há famílias também que, infelizmente, que não são. Cada um tem o seu caminho que quer correr, cada um tem os seus propósitos que quer alcançar, e às vezes eles não são, não têm essa unidade, mas sim, às vezes eles só juntam para ter uma união. E qual que é mais importante, às vezes vocês podem dizer? Às vezes depende da situação, mas eu acho que nós temos que focar mais na unidade, porque unidade é um princípio além daquilo que nós, como uma empresa exige, né? Além daquilo que também como uma sociedade exige, mas também além daquilo que as famílias exigem para ter um bom sucesso, mas também é aquilo também que é um princípio do reino de Deus. E unidade é uma coisa muitíssimo importante para Deus, e aquilo que eu quero focar agora é a importância da unidade no reino de Deus, porque normalmente nós somos um programa evangélico, não é, Lia? Certo? Então vamos pensar um bocadinho, antes de nós ouvirmos mais uma música, eu vou introduzir já a importância da unidade no reino de Deus. A unidade é um assunto tão importante para Deus, que Jesus, antes de ser crucificado, passou um longo tempo ministrando e intercedendo por seus discípulos e por todos nós, que hoje nós existimos, claro, para que pudéssemos aprender e receber o Espírito da unidade e nos tornarmos uma só carne com Cristo e um só uns com os outros. Porque normalmente é a unidade é que nos leva ao sucesso. Imagina, por exemplo, se eu estou a trabalhar numa empresa, eu tenho uma ideia totalmente diferente daquilo que a empresa tem. Normalmente ali sempre vai ter choque, vai ter conflito. Imagina se eu estou num relacionamento que eu tenho sempre uma ideia diferente daquilo, e às vezes as ideias também complementam, mas sempre nós queremos seguir caminhos diferentes. Normalmente vai sempre dar choque, porque normalmente pessoas que não estão unidas não conseguem andar juntos, porque um vai querer ir para a esquerda e outro querer ir para a direita. E nós podemos ver que Deus, Jesus Cristo, passou um tempo a interceder e a orar para que nós possamos entender o que é a unidade, porque a unidade, como eu disse, vai nos trazer sucesso. E eu vou ler um versículo que está em João 17, 21 a 23, que vai dizer o seguinte: para que todos, a oração de Jesus, para que todos sejam um, como tu, ó Pai, o és em mim, e eu em ti, que também eles sejam um em nós, para que o mundo creia que tu me enviaste. E eu dê-lhes a tua glória, a que tu, Pai, me deste, para que sejam um, como nós somos um. E nós podemos ver que esse versículo, Jesus está sempre a insistir para que eles sejam um, para que ele seja um. Ele quer que os seus filhos, que a sua igreja, possam ser um, nesse mesmo momento de pensar, essa mesma forma de agir, mesma forma de posicionar, para que eles sejam um. E depois ainda ele vai continuar a dizer, no versículo 23 do livro de João, capítulo 17, vai dizer: eu neles e tu em mim, para que eles sejam perfeitos em unidade, e para que o mundo conheça que tu me enviaste a mim e que os tens amados a eles como me tens amado a mim. Como podem ver, esse é um princípio de Deus para toda a humanidade. Quando Deus nos criou, Ele nos criou com esse objetivo, para que nós pudéssemos ser um, também para podermos ser um com Ele. E esse é o propósito que nós temos que sempre procurar, esse é o propósito que nós temos que sempre prosseguir, porque quando nós aprendemos o que é ser um, seja ele no nosso lugar do trabalho, seja ele no meio onde nós estamos, seja ele na nossa empresa, seja ele em nossa casa, principalmente nas famílias hoje. Hoje há uma ruptura muito familiar, porque as famílias esqueceram do que é a unidade. Porque normalmente às vezes nós vivemos muito em união. Estamos sempre na mesma casa, estamos sempre no mesmo espaço, mas muitas vezes não há essa unidade. Às vezes estamos dentro de casa, já não nem conversamos, já não nem falamos de objetivos, muitas vezes, porque cada um

está no seu telefone, cada um quer fazer as suas coisas, cada um tem as suas ideias, cada um quer seguir, e isso não está mal de certo, mas às vezes nós temos que parar um bocadinho também e refletir, porque, como diz, há um frase que diz que a união faz a força. É verdade, quando estamos mais juntos, falando nessa palavra de união, é verdade, dá uma sensação que nós estamos mais fortes. Mas quando nós estamos em unidade ali, com o mesmo foco, isso é muito mais enriquecedor. Podemos ver, por exemplo, quando nós estamos a grelhar. Se aquelas brasas todas estão lá juntas, eles estão lá com o mesmo propósito, grelhar aquilo, a carne que nós temos lá, ou o peixe que nós temos lá. Mas se nós tirarmos esse conjunto de brasas que estão ali e colocarmos uma única brasa ou duas peças de brasa, às vezes não há ter força suficiente para grelhar aquela carne ou aquele peixe tão saboroso que nós gostamos. Mas quando nós juntarmos muito mais e com um único propósito, vamos ver que as próprias brasas também vão ganhar em si uma força e vão ganhar muito mais poder de calor para conseguir atingir aquele objetivo. E isso que é a importância que eu quero trazer esse tema hoje de unidade, porque hoje em dia é isso que nós precisamos passar da fase de estar simplesmente unidos, mas estar em unidade, ok? Então vamos ficar só com uma música, vamos refletir nessa palavra e já vou trazer mais para nós falarmos acerca disso e desse princípio tão importante que é a unidade.

Ok, voltamos ainda mais uma vez ao nosso tema, depois de ouvir essa música muito bela, que não há nada melhor do que Deus. E na verdade é muito verdade isso que nós acabamos de ouvir. Deus é a coisa mais importante que exista, é a coisa mais bom de sentir. Ele é o melhor amigo, ele é aquele que nos ama mais do que nós podemos imaginar, ou mais do que alguma outra pessoa já nos amou. Voltando ao nosso tema, estamos a falar acerca da importância da unidade no reino de Deus. Porque é muito importante nós sermos um, porque eu já tinha dito que a unidade nos leva ao sucesso, a um sucesso do grupo todo, a um sucesso da nossa família, da empresa, a um sucesso daquilo que nós podemos imaginar de um relacionamento. A unidade tem que ser essa base forte, essa base firme, ok? Como eu estava a falar da importância da unidade no reino de Deus, eu vou ler um versículo que está em 1 João, capítulo 5, versículo 7 a 8, que vai dizer o seguinte: pois há três que dão testemunhos no céu: o Pai, a Palavra e o Espírito Santo. E esses três são um. Estes três são um só. E depois ele vai continuar no versículo 8. E três são os que testificam na terra: o Espírito, a água e o sangue. E esses três são unânimes num só propósito. E isso é aquilo que nós precisamos. Nós precisamos hoje, muitas vezes, é de ser unânimos num só propósito. Não cada um pensar do seu lado, aí vou correr para esse lado e outro vai dizer eu vou correr para esse lado, porque não há unidade quando há ideias diferentes, não há unidade quando há caminhos para correr diferente. É claro que cada caso é cada caso, mas normalmente a unidade é um princípio de Deus, é um princípio do reino de Deus. E como já vimos também antes, Jesus próprio, ele orou para que nós fôssemos um só. Pensar da mesma forma, tivéssemos uma mesma maneira de agir, de comportar, de estar, porque assim nós íamos alcançar aquele propósito e o mundo ia olhar para nós e ia glorificar a Deus, e olhar para nós e ia ver que Deus realmente existe, porque quando nós somos unidos também com Deus, fazer aquilo, ser um com Ele, porque nós podemos ver Jesus tudo quando que Ele andou na terra a fazer foi o bem às pessoas. Ele alimentou as pessoas, Ele ajudou quem precisava, Ele não teve rejeição de estar com pessoas que a sociedade rejeitava. E quando nós temos esse pensamento de fazer aquilo que Jesus Cristo fez, de ser um com Jesus, deixar Jesus agir por meio de nós, fazer o bem uns aos outros, amar uns aos outros, cuidar uns dos outros, porque é isso que Jesus Cristo fez, e é por isso que ele ora para que nós também fôssemos um com Ele, ok? E vamos ainda continuar. Se nós vamos ver no ministério de Jesus, tudo o que Ele andou aqui na terra a fazer, Ele andou a aplicar a unidade. Porque, como eu disse, a unidade é um princípio do reino de Deus. Jesus compreendeu a importância, o valor da unidade, do fazer junto, que não enviou os seus discípulos sozinhos em missão alguma. Porque Jesus sabia a importância de

de não ser apenas um só, mas ter muito mais pessoas no mesmo propósito de ajudar, porque, como eu disse, a unidade faz a força. Na verdade, esse ditado diz a união, mas eu vou colocar a unidade, porque a unidade é uma palavra muito mais forte, é muito mais rica e também tem um potencial muito mais elevado. Se formos ver em Marcos capítulo 6, versículo 7, vai dizer que Jesus chamou os 12 discípulos e começou a enviá-los de dois em dois e deu-lhes poder e autoridade sobre os espíritos imundos. Ou seja, Jesus não mandou cada um dos discípulos sozinho, olha, vai e faz isso. Não, ele entendia a importância da unidade, então ele enviou os seus discípulos de dois em dois. Se formos também no livro de Lucas, capítulo 10, versículo 1, vamos ver que vai dizer: e depois disto, designou o Senhor ainda outros 70, ou seja, 70 discípulos, e mandou-os adiante da sua face, de dois em dois, e todas as cidades e lugares aonde ele havia de ir. Jesus sabia a importância. E nós vamos ver que a unidade trouxe sucesso. Porque quando eles voltaram os discípulos, eles todos voltaram com sucesso. E todos voltaram a dizer coisas boas que tinham acontecido. Porque Jesus já sabia a importância e já sabia o valor de eles irem juntos. Porque nós vamos ver em Mateus 18, 19 a 20, que nós vamos dizer o seguinte: também vos digo que se dois de vós concordarem na terra acerca de qualquer coisa que pedirem, isso lhe será feito por meu Pai que está nos céus. Porque onde estiver dois ou três reunidos em meu nome, aí eu estou no meio deles. Nós podemos ver que Jesus sabia a importância e Jesus sabia que o sucesso ia estar não na individualidade, mas na unidade. Porque nós podemos reconhecer, porque às vezes tem coisas que nós precisamos e todos nós precisamos uns dos outros. Nós precisamos de compreensão, uma verdadeira compreensão uns dos outros. Nós precisamos de perceber e que nós sozinhos nós não conseguimos. Há um ditado que eu gosto muito, é que diz que sozinho eu posso ir mais rápido. É verdade. Mas acompanhado eu posso ir mais longe. Porque quando vai faltar a força, é ali que os outros vão me segurar. Quando vai faltar ideias, é ali que os outros vão me acrescentar. Quando vai faltar, às vezes, aquele espaço que eu preciso para fazer certas coisas que eu não consigo sozinho, ali que eu vou ver o quanto é importante eu não estar sozinho, mas eu estar acompanhado. E nós não só estarmos acompanhados juntos, mas estarmos unidos com o mesmo propósito, com o mesmo foco, com as mesmas ideias, com as mesmas atitudes, ok? Ainda podemos avançar mais um dia, mais um bocadinho, podemos ver também quando os discípulos, em Atos 3, 1 a 10, o primeiro milagre que aconteceu de cura, que resiste na história, depois da igreja ter subido, que os discípulos já tinham recebido poder dado pelo próprio Senhor, nós vamos ver que foi realizado por Pedro e João. Os 12 apóstolos estavam juntos quando estavam a entrar ali na porta do templo, quando viu aquele homem que já era, que não andava, que ele era coxo, que ele era paralítico, ele não andava. E nós podemos ver que eles estavam lá juntos. E quanto é importante nós andarmos juntos, nós andarmos unidos nessa unidade, para que nós possamos ter sucesso naquilo que nós fazemos. Eu falo às vezes, imagina uma igreja dividida. Ele não vai prosperar. Imagina um casal dividido, ele não vai ir à frente. Imagina uma empresa dividida, ele não vai também ir à frente. Então é importante nós entendermos a importância da unidade. A importância da unidade, nós sermos um. Atos capítulo 3, de 1 a 4, vai nos dizer o seguinte: e na igreja que estava em Antioquia havia alguns profetas e doutores, a saber, Barnabé e Simão, chamado Níger, e Lúcio Sirene, e Manaés, que foram criados com Herodes, o tetrarca, e Saulo, que é o nosso Paulo, né? E servindo eles ao Senhor e jejuando, disse o Espírito Santo. E nós podemos ver que eles estavam ali juntos, estavam juntos a orar, juntos a buscar, juntos a servir a Deus. E depois vai dizer: e servindo eles ao Senhor, disse o Espírito Santo: apartai-me, Saulo e Barnabé,
para a obra que eu os tenho chamado. Até o Espírito Santo, quando foi chamado, ele não chamou só Saulo ou só Barnabé. Ele disse, não, aparta para mim os dois, para uma obra que eu tenho para eles. Ou seja,

uma obra que eles vão fazer juntos. E depois ele vai dizer o versículo 3 do livro de Atos, capítulo 3. Então, jejuando e orando, e pondo sobre eles as mãos, os despediram. E assim eles, enviados pelo Espírito Santo, desceram a Cilúcia, e dali navegaram para Chipre. E chegando a Samamina, anunciavam a palavra de Deus nas sinagogas dos judeus, e tinham também João como cooperador. Irmãos, povo que está a me ouvir hoje, irmãos, aqueles que consideram que nós somos irmãos também em Cristo, eu quero vos dizer para o que nós temos que pensar em relação à unidade, porque unidade é muito importante. Nós podemos ver nesse texto que nós acabamos de ler de que eles ainda levaram João para cooperar com eles. Como eu já tinha dito, não nós podemos viver sozinhos. Nós precisamos uns dos outros. Nós não nascemos sozinhos. Tiveram que ter ali a parteira ou os médicos para ajudar a nossa mãe quando nós estávamos no nosso nascimento. Quando nós chegamos, éramos um bebê, nós não nos sustentávamos sozinhos. Nós precisávamos de pessoas que estavam lá para cuidar de nós, para trocar as fraldas, para nos dar de comer. Nós precisamos que alguém pague coisas que nós precisávamos, roupa. Nós precisamos que alguém nos pagasse a escola e fazia muitas outras coisas para nós. Nós podemos ver que toda a nossa caminhada de nascer até morrer, se nós vemos, nós sempre vamos precisar uns dos outros. Então não pensamos em estar sozinho, não pensamos em estar a querer fazer tudo sozinho, porque não esqueça, às vezes sozinho nós podemos ir longe, mas juntos... Nós podemos ir, sozinho nós podemos ir mais rápido, desculpa, mas juntos nós podemos ir mais longe. E também há um outro, o parte que eu quero entrar nisso em relação à unidade, que às vezes que vocês podem me perguntar, e é uma coisa normal, mas Marlon, mas porquê que tem que ser, com outros e não posso ser sozinho? Porque eu, sozinho eu também consigo fazer as coisas. Eu vou-vos falar uma coisa, sinceramente, eu também consigo fazer muitas coisas sozinho. E às vezes tem muitas coisas às vezes que eu faço sozinho. Porque tem coisas que não temos que fazer agora acompanhado. Mas tem aquelas coisas que nós fazemos hoje sozinho. Às vezes chega um dia que nós precisamos uns dos outros. Há um versículo em Eclesiastes, capítulo 4, versículo 9, até 12, que vai dizer o seguinte. Melhor é serem dois do que um, porque tem melhor paga do seu trabalho. Porque se cair um, o outro levanta, vai levantá-lo, o seu companheiro. Mas ai do que estiver só, pois ao cair não haverá ninguém que o levante. Também se dois dormirem juntos, é melhor, porque eles vão se aquecer. Mas um só, como se aquentará? Como vai se aquecer? E se alguém prevalecer contra um, se alguém vem brigar e tentar trilhar o outro ou matar o outro, os dois lhe resistirão. E depois vai dizer, o cordão de três dobras não se quebra tão depressa. Esse versículo é muito importante e nos mostra como é importante, nas coisas mais simples que podem acontecer no nosso dia a dia, como é importante não sermos sozinhos, mas estarmos uns com os outros. Ele vai dizer, melhor é ser dois do que um. E na verdade, vamos pensar um bocadinho, não é sempre melhor ser dois do que um? Não é melhor dois dormir um junto, porque no tempo de frio um vai aquecer o outro? Não é melhor dois trabalhar um junto, porque assim vai ter melhor produtividade, desculpa aqui a palavra, vai ter melhor produtividade? Nós sabemos que é sempre melhor e nós sabemos que nós precisamos sempre uns dos outros. Se formos ao 1 Coríntios, capítulo 1, versículo 10, vai dizer, rogo-vos, pois, irmãos, Paulo vai escrever à igreja de Coríntios, pelo nome do nosso Senhor Jesus Cristo, que digais todos uma mesma coisa e que não haja entre vós dissensões. Ou seja, o que é que Paulo está a dizer? Está a dizer que para que eles concordarem naquilo que eles dizem, para não haver problemas, para não haver divisões. E depois vai continuar o versículo. Antes, sejam unidos em um mesmo pensamento e em um mesmo parecer. Ou seja, aquilo que eu estava a dizer, eu estou só a concordar aquilo que eu estava a dizer com os princípios bíblicos. Paulo está a dizer, olha, vamos ser um só. Não vamos andar aqui em divisões.

vamos pensar a mesma coisa. É claro que não está a falar no sentido de não, temos de ter o mesmo modo de pensar. Eu vou pensar, vou fazer batata, tudo. Não, é no sentido do mesmo propósito. Vamos ter o mesmo propósito. Vamos andar juntos. Vamos andar com o mesmo objetivo. Se nós dizemos que nós somos crentes, vamos comportar da mesma forma. Se eu digo que um pertence à família tal, vou dar o respeito que essa família sempre deu. Se eu digo que eu pertenço, por exemplo, à cidade tal, e essa cidade é uma cidade alegre, é uma cidade bondosa, vamos andar igual à cidade que eu digo que eu pertenço. Vamos ter essa unidade, essa união, porque nós sabemos que é isso.

Voltamos agora para terminar por hoje o nosso tema. É um tema muito rico. Nós podemos falar muitas e muitas coisas, mas eu quero focar nas coisas mais simples do dia a dia, que estamos a falar acerca da unidade. E para terminar, eu quero contar uma história rápida que está no livro de João, capítulo 14, quando Jesus estava a falar aos discípulos que ele era o caminho para o Pai, ou seja, o caminho para Deus. E há um momento que ele vai dizer que ele vai subir para Deus. E que depois que os discípulos sabem o caminho. Mas depois vai intervir um discípulo seu, ele vai dizer assim: Mestre, mas nós. Tomé, que vai dizer que. Jesus, mas nós não sabemos para onde o Senhor vai. E como podemos saber o caminho? Que está no versículo 5. E depois Jesus vai responder: Olha, eu sou o caminho, a verdade e a vida. Ninguém vai ao Pai senão por mim. Se vocês me conhecem, conhecerão também o meu Pai. E eu quero focar um bocadinho nisso, depois vou contar o resto da história. Que é tão interessante que Jesus vai olhar para ele, olhar para Tomé, e ele vai dizer assim: Olha, Tomé, se tu me conheces a mim, também tu vais conhecer a Deus.

0: E Jesus vai explicar porquê. Porque ele vai dizer, olha, eu e o Pai, nós somos um. As obras que eu faço, as palavras que eu digo, não são de mim mesmo, é o Pai em mim, porque nós somos um só. Aquilo que Deus fala é aquilo que eu falo, aquilo que Deus faz é aquilo que eu faço, aquilo que eu vos ensino é Deus que me dá para ensinar a você. Ou seja, eu com Deus, eu sou um. Jesus está a dizer isso aos seus discípulos. E ainda ele vai mais fundo, depois ele vai dizer que Deus permanece sempre nele, porque ele age sempre de acordo com Deus. E isso é o verdadeiro sentido da unidade, como eu já tinha dito, é nós sermos um só. E Jesus está a dizer, olha, se vocês olham para mim, vocês estão a olhar para Deus, porque o que eu faço é o que o meu Pai faz, é o que Deus faz. E ele depois ele vai dizer que nós também podemos ser um com Ele e um com Deus. Ele disse, se nós fazemos aquilo que Deus quer, se nós andamos como Jesus andou, porque Paulo vai dizer também que Jesus era a imagem perfeita de Deus. Se nós queremos conhecer Deus, é só olhar para Jesus, porque é assim que Deus é. Não na imagem física, não com o tipo de cabelo, não a altura, não com o tipo de corpo. Não. Ele está a dizer a sério que nós olhamos para Jesus, as atitudes de Jesus eram o mesmo de que Deus. E nós podemos ver o que Jesus fez na Terra. Jesus, ele ajudou as pessoas, como eu já tinha dito. Jesus cuidou do próximo. Jesus alimentou pessoas. Jesus cuidou das pessoas que precisavam. Jesus demonstrou o amor. Jesus fez tantas coisas boas para aquelas pessoas e ainda faz para nós. E isso é tudo aquilo que ele fazia porque era vontade de Deus. Então isso é vontade de Deus. Vontade de Deus é fazer o bem para você. É cuidar de nós. É nos amar. É cuidar de... Mas ele quer que nós fazemos muito mais do que receber só. Ele quer também que nós sejamos um transmissor dessas coisas boas, que nós sejamos um transmissor do amor, do carinho, do cuidado, do perdão, da misericórdia, da compaixão. E assim que nós fazemos essas coisas, nós passamos de deixar de ser, de estar em união com Ele, que é só estar junto com Ele, mas passamos muito mais que isso, a ser um com Ele. E é isso que eu queria vos falar de hoje. Que nós possamos ser um, não só no nosso trabalho, com o mesmo objetivo. Não só na nossa família, também tornarmos um. Não só no nosso relacionamento. Não só nas atividades que nós fazemos, nas vezes que nós estamos no mesmo propósito. Mas nós possamos olhar para o nosso dia-a-dia nessas pequenas coisas e nessas coisas que são rotinárias. E pensar também um bocadinho mais acerca de Deus. Que também eu posso ser um com Deus. Eu posso ser um com Jesus Cristo, eu posso ser um com o Espírito Santo, eu posso ser um com o céu. Quando eu ajo da mesma forma que o meu Deus quer que eu ajo, eu torno-me com Ele. Quando eu ajo com a mesma forma que a minha esposa age, eu torno-me com Ele. Quando eu ajo e eu penso da mesma forma que os meus pais, eu torno-me com Ele. E também assim são as coisas erradas também. Se eu me ajunto para tornar um nas coisas erradas, eu também torno um com o mal. Então, isso é o tema que eu queria deixar para vocês e eu gostava que nós refletíssemos também naquilo que eu a juntar com isso, eu vou me tornar um com Ele. É por isso que a Bíblia vai dizer que até cerca de casamento, e termino para já, de que o homem deixará pai e mãe e unirá a sua mulher e os dois tornar-se-ão numa só carne. E nós sabemos que se eles foram divididos, cada um por seu caminho, não vai resultar. E é o que tem acontecido muito. Mas nós não somos dos muitos, nós somos daqueles que não conformamos com aquilo que está errado, mas que fazemos o certo. Então, para já, o nosso tema tem-se terminado. Eu vou deixar agora com a Lia terminar a rádio. E desde já, muito obrigado por vocês terem me ouvido, estar aqui unido na união também comigo, a pensar essas ideias, e que Deus possa vos abençoar. E muito obrigado e esperamos na próxima semana.
1: Então, esperemos que vocês tenham gostado daquilo que ouviram e que tenham compreendido. Nós estamos mesmo a chegar ao fim da nossa rádio. Queremos apenas relembrar que nós temos duas portas abertas, não é? Para quem nos quiser fazer uma visita aqui em Pinhel. Estamos abertos todas as quartas-feiras às 8 da noite e todos os domingos às 4 da tarde. Então, a igreja está aberta. Para se quiser fazer uma visita, na rua Dom Afonso II, número 58, em frente ao Largo da Fonte Nova. Se por acaso vives mais perto de Figueiredo de Castelo Rodrigo, nós também temos uma casa de oração aberta, ali uma igreja aberta, todas as quintas-feiras às 18 horas e fica mesmo em frente aos bombeiros voluntários de Figueiredo de Castelo Rodrigo. Por hoje é tudo, infelizmente não temos tempo.

0: para ouvir os nossos ouvintes, mas para a semana iremos passar os ouvintes desta semana e também queremos relembrar que o nosso próximo programa será no dia 13, peço desculpa, só a ver aqui, exatamente, será no domingo, dia 13 de setembro, ok? Então, por hoje é tudo, que Deus vos abençoe. E um ótimo fim de semana para todos vocês.
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0: Bom dia, são 11 horas.
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2: Boa tarde, são 12 horas.
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0: Olá a todos, sejam bem-vindos a mais um bloco informativo na Rádio Elmo. Feira de Antiguidades e Colecionismo regressa este domingo ao Centro Histórico da Guarda. A terceira edição da Feira Agrícola Transfronteiriça vai realizar-se em outubro em Figueira de Castelo Rodrigo. Esta segunda-feira, há forte subida dos combustíveis.
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0: A Adega Cooperativa de Pinhel prepara mais uma campanha de vindimas com as expectativas de produção.

0: para rondar os 19 milhões de quilos de uvas. Pelos indicadores, este ano haverá qualidade de excelência e quantidades consideráveis, admitiu Agostinho Monteiro, presidente da Cooperativa de Pinhal.
1: As expectativas são positivas, até porque o ano decorreu bastante bem, não houve grandes problemas em termos de doenças, também tivemos um ano com uma boa pluviosidade, pelo menos até junho, pese-me fora o facto de agora estarmos atrás um período seco, pois praticamente há 2 meses que não chove, mas as nossas expectativas, tanto em termos quantitativos, que pensamos numa campanha muito semelhante à do ano passado, ou até talvez um pouco superior, é muito provável que atinjamos os 19 milhões de quilos, e em termos qualitativos penso que as condições de momento são excelentes para que tenhamos um ano de bom vinho.
0: Preparar mais uma campanha de vindimas é difícil e exige algumas regras para se manter a qualidade das uvas, nomeadamente no processo de fermentação, assim diz Agostinho Monteiro.
1: A organizar uma vindima em Pinhal é quase um quebra-cabeça. Temos muitos quilos de uvas, 19 milhões, e que os nossos agricultores pretendem colher em poucos dias. E eu tento sensibilizá-los para a necessidade de termos de espalhar a vindima pelo menos por mais de 30 dias, e isso condiciona bastante a nossa organização da vindima. Por isso é que a nossa circular de vindima acaba por ser bastante complexa e tem mesmo duas folhas de informações e de regras, para que nós, que através deste tipo de informações e regras, consigamos controlar um pouco a nossa capacidade de fermentação em relação à vontade que os sócios têm de vindimar. Como sabem, no Conselho de Pinhal, a vinha ocupa um papel predominante na agricultura e aconteceu um fenómeno que é o aparecimento das máquinas de vindima numa quantidade muito grande. Diria que há meia dúzia de anos atrás era imprevisível que nós pensássemos que estivéssemos 24 máquinas de vindima a trabalhar no Conselho de Pinhal. Daí a necessidade de fazer esse trabalho.
0: A colheita das uvas está dividida por zonas. A Cooperativa de Pinhal abre as portas aos vitivinicultores no próximo dia 5 de setembro.
1: Dividimos a vindima primeiro em zonas e dedicamos os primeiros 4 dias a brancos. Mas os brancos poderão continuar a ser colhidos ao longo de toda a vindima. Ou seja, só nos primeiros 4 dias é que se pode colher apenas branco. Depois inicia no dia 11 logo a zona 1 com brancos e tintos, sendo que algumas vinhas da Zona 2, que o associado entenda que já tem um grau superior a 12 e que está a secar excessivamente, nós permitimos aqui alguma flexibilidade com marcação prévia e com deliberação depois nossa de aceitação ou não da proposta. E depois, a partir do dia 16, então é uma abertura total da vindima, temos que fechar alguns dias para higienizar também o nosso anólogo, ter algum tempo para tratar da fermentação, e simultaneamente também condicionamos a utilização de máquinas em 3 sábados.
0: A Adiga Cooperativa de Pinhal está também a contratar trabalhadores para reforçar as equipas para a campanha de vindimas deste ano.
1: No meu lugar, dizer que estão abertas as inscrições para quem pretender ir trabalhar para a Adiga durante o período de vindima. Nós vamos precisar de muita gente para este trabalho. Contratamos na casa das 30 pessoas e simultaneamente dizer aos associados que o mercado de vinhos, como toda a gente sabe, está muito difícil. Continuamos a ouvir dizer que no Douro já não há a quem vender as uvas e nós queremos vender o nosso vinho. Temos que fazer bom vinho. E para fazermos bom vinho, há regras que são fundamentais na vindima. E enunciava aqui 2 ou 3, não colher uvas antecipadamente, não esmagar excessivamente as uvas e fazê-las chegar o mais rapidamente possível à adega e, simultaneamente, respeitar as indicações que vão na circular de vindima.
0: Agostinho Monteiro espera que seja uma boa campanha para todos os vitivinicultores e que o processo de fermentação decorra nas melhores condições, para manter a qualidade do vinho do Conselho de Pinhal.
1: Neste momento, a minha grande preocupação é que a vindima corra bem e de forma que consigamos fermentar, porque a minha preocupação é a fermentação, consigamos fermentar bem os nossos vinhos. Isso é fundamental para depois termos um bom produto final.
0: Vendedores e colecionadores de vários pontos do país vão marcar presença este domingo em mais uma edição da Feira de Antiguidades e Colecionismo da Guarda. A iniciativa, promovida pelo município guardense, volta a instalar-se no

coração do centro histórico, entre a Praça Luís de Camões e a Rua do Comércio, convidando habitantes, visitantes e turistas a uma viagem pelo passado através de objetos, peças e memórias de outras épocas. Ao longo do certame, os visitantes poderão encontrar uma grande diversidade de artigos, desde livros, porcelanas, louças e móveis, a objetos de decoração, utensílios para a casa, candeeiros, brinquedos, discos, peças de artesanato e arte sacra, entre muitas outras antiguidades e objetos de coleção. A feira reúne habitualmente expositores e colecionadores de diferentes pontos do país e é um espaço de encontro, de convívio e partilha de conhecimentos entre quem comercializa, quem coleciona e simplesmente quem aprecia este tipo de peças. Para além da componente ligada às antiguidades e ao colecionismo, o evento assume também um papel de dinamização do centro histórico e da economia local, contribuindo para atrair mais visitantes à cidade mais alta. Entre peças raras, objetos vintage e relíquias carregadas de história, a Feira de Antiguidades e Colecionismo apresenta-se como uma oportunidade para descobrir memórias de outros tempos, reencontrar objetos que fazem parte do imaginário coletivo ou encontrar aquela peça especial para acrescentar a uma coleção. Recordo que a Feira de Antiguidades e Colecionismo se realiza este domingo na Praça Luís de Camões e na Rua do Comércio, no Centro Histórico da Guarda. Falo agora sobre uma outra feira, a Agrícola Transfronteiriça, que vai regressar à Figueira de Castelo Rodrigo para a terceira edição nos dias 3, 4 e 5 de outubro, no recinto da Feira e Mercado Municipal. Promovida pela Câmara Municipal de Figueira de Castelo Rodrigo, esta feira pretende afirmar-se como um espaço de promoção e valorização do setor agropecuário, reunindo produtores, empresas, entidades e visitantes de ambos os lados da fronteira. Ao longo de 3 dias, a FAT vai promover uma mostra diversificada ligada à atividade agrícola e pecuária, com destaque para a exposição de gado e maquinaria agrícola, bem como para a divulgação de produtos e produtores locais e regionais. A gastronomia também vai ter destaque neste programa, através da degustação de sabores e produtos da região, a par de momentos de animação musical, num evento que pretende conjugar tradição, atividade económica e convívio. A Feira Agrícola Transfronteiriça é uma oportunidade para dar visibilidade ao trabalho desenvolvido pelo setor agropecuário, promover produtos endógenos e reforçar as relações económicas e culturais entre os territórios portugueses e espanhóis da região fronteiriça. As inscrições para expositores já estão abertas, estando igualmente disponível para consulta o regulamento desta feira. Os interessados em participar podem efetuar a inscrição e consultar todas as informações através do link disponibilizado pela Câmara Municipal de Figueira de Castelo Rodrigo. O preço dos combustíveis poderá registar a partir de segunda-feira uma das maiores subidas desde o início do conflito entre Estados Unidos e Irão. As previsões apontam para um aumento de cerca de 15 cêntimos por litro no gasóleo e 10 na gasolina. A confirmar-se esta abrupta subida, será a segunda maior desde o início do conflito. No início da escalada da tensão, os preços dos combustíveis chegaram a aumentar cerca de 25 cêntimos por litro numa única semana. As estimativas, agora divulgadas pela ANAREC, ainda são provisórias e não contemplam uma eventual intervenção do governo através do imposto sobre os produtos petrolíferos, pelo que os valores podem ainda não ser os exatos.

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0: Boa tarde, são 13 horas.
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0: Boa tarde, são 15 horas.
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2: Boa tarde, são 16 horas.
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3: Boa tarde, são 17 horas.
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0: Olá a todos, sejam bem-vindos a mais um bloco informativo na Rádio Elmo. Feira de Antiguidades e Colecionismo regressa este domingo ao Centro Histórico da Guarda. A terceira edição da Feira Agrícola Transfronteiriça vai realizar-se em outubro em Figueira de Castelo Rodrigo. Esta segunda-feira, a forte subida dos combustíveis.
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0: A Adega Cooperativa de Pinhel prepara mais uma campanha de vindimas, com as expectativas de produção a rondar os 19 milhões de quilos de uvas. Pelos indicadores, este ano haverá qualidade de excelência e quantidades consideráveis.

0: admitiu Agostinho Monteiro, presidente da Cooperativa de Pinhal.
1: Olha, as expectativas são positivas, até porque o ano decorreu bastante bem, não houve grandes problemas em termos de doenças. Também tivemos um ano com uma boa pluviosidade, pelo menos até junho, pese-me fora o facto de agora estarmos a atravessar um período seco, pois praticamente há 2 meses que não chove, mas as nossas expectativas, tanto em termos quantitativos, que pensamos numa campanha muito semelhante à do ano passado, ou até talvez um pouco superior, é muito provável que atinjamos os 19 milhões de quilos. E em termos qualitativos, penso que as condições de momento são excelentes para que tenhamos um ano de bom vinho.
0: Preparar mais uma campanha de vindimas é difícil e exige algumas regras para se manter a qualidade das uvas, nomeadamente no processo de fermentação, assim diz Agostinho Monteiro.
1: A organizar uma vindima em Pinhal é quase um quebra-cabeças. Temos muitos quilos de uvas, 19 milhões, e que os nossos agricultores pretendem colher em poucos dias. E eu tento sensibilizá-los para a necessidade de termos de espalhar a vindima pelo menos por mais de 30 dias, e isso condiciona bastante a nossa organização da vindima. Por isso é que a nossa circular de vindima acaba por ser bastante complexa e tem mesmo 2 folhas de informações e de regras, para que nós, através deste tipo de informações e regras, consigamos controlar um pouco a nossa capacidade de fermentação em relação à vontade que os sócios têm de vindimar. Como sabem, no Conselho de Pinhal, a vinha ocupa um papel predominante na agricultura e aconteceu um fenómeno que é o aparecimento das máquinas de vindima numa quantidade muito grande. Diria que há meia dúzia de anos atrás era imprevisível que nós pensássemos que estivéssemos 24 máquinas de vindima a trabalhar no Conselho de Pinhal. Daí a necessidade de fazer esse trabalho.
0: A colheita das uvas está dividida por zonas. A Cooperativa de Pinhal abre as portas aos vitivinicultores no próximo dia 5 de setembro.
1: Dividimos a vindima primeiro em zonas e dedicamos os primeiros 4 dias a brancos. Mas os brancos poderão continuar a ser colhidos ao longo de toda a vindima. Ou seja, só nos primeiros 4 dias é que se pode colher apenas brancos. Depois inicia no dia 11 logo a zona 1 com brancos e tintos, sendo que algumas vinhas da zona 2, que o associado entenda que já tem um grau superior a 12 e que está a secar excessivamente, nós permitimos aqui alguma flexibilidade com marcação prévia e com deliberação depois nossa de aceitação ou não da proposta. E depois, a partir do dia 16, então é uma abertura total da vindima, temos que fechar alguns dias para higienização bem, o nosso anel ter algum tempo para tratar da fermentação, e simultaneamente também condicionamos a utilização de máquinas em 3 sábados.
0: A Adega Cooperativa de Pinhal está também a contratar trabalhadores para reforçar as equipas para a campanha de vindimas deste ano.
1: No meu lugar, dizer que estão abertas as inscrições para quem pretender ir trabalhar para a Adega durante o período de vindima. Nós vamos precisar de muita gente para este trabalho. Contratamos na casa das 30 pessoas e simultaneamente dizer aos associados que o mercado de vinhos, como toda a gente sabe, está muito difícil. Continuamos a ouvir dizer que no Douro já não há a quem vender as uvas e nós queremos vender o nosso vinho. Temos que fazer bom vinho. E para fazermos bom vinho, há regras que são fundamentais na vindima. E enunciava aqui 2 ou 3: não colher uvas antecipadamente, não esmagar excessivamente as uvas e fazê-las chegar o mais rapidamente possível à adega e, simultaneamente, respeitar as indicações que vão na circular de vindima.
0: Agostinho Monteiro espera que seja uma boa campanha para todos os vitivinicultores e que o processo de fermentação decorra nas melhores condições, para manter a qualidade do vinho do Concelho de Pinhal.
1: Neste momento, a minha grande preocupação é que a vindima corra bem e de forma que consigamos fermentar, porque a minha preocupação é a fermentação, consigamos fermentar bem os nossos vinhos. Isso é fundamental para depois termos um bom produto final.
0: Vendedores e colecionadores de vários pontos do país vão marcar presença este domingo em mais uma edição da Feira de Antiguidades e Colecionismo da Guarda. A iniciativa, promovida pelo município guardense, volta a instalar-se no coração do centro histórico, entre a Praça Luís de Camões e a Rua do Comércio, convidando habitantes, visitantes e turistas a uma viagem.

viagem pelo passado através de objetos, peças e memórias de outras épocas. Ao longo do certame, os visitantes poderão encontrar uma grande diversidade de artigos, desde livros, porcelanas, louças e móveis, a objetos de decoração, utensílios para a casa, candeeiros, brinquedos, discos, peças de artesanato e arte sacra, entre muitas outras antiguidades e objetos de coleção. A feira reúne habitualmente expositores e colecionadores de diferentes pontos do país e é um espaço de encontro, de convívio e partilha de conhecimentos entre quem comercializa, quem coleciona e simplesmente quem aprecia este tipo de peças. Para além da componente ligada às antiguidades e ao colecionismo, o evento assume também um papel de dinamização do centro histórico e da economia local, contribuindo para atrair mais visitantes à cidade mais alta. Entre peças raras, objetos vintage e relíquias carregadas de história, a Feira de Antiguidades e Colecionismo apresenta-se como uma oportunidade para descobrir memórias de outros tempos, reencontrar objetos que fazem parte do imaginário coletivo ou encontrar aquela peça especial para acrescentar a uma coleção. Recordo que a Feira de Antiguidades e Colecionismo se realiza este domingo na Praça Luís de Camões e na Rua do Comércio, no Centro Histórico da Guarda. Falo agora sobre uma outra feira, a Agrícola Transfronteiriça, que vai regressar a Figueira de Castelo Rodrigo para a terceira edição nos dias 3, 4 e 5 de outubro, no recinto da Feira e Mercado Municipal. Promovida pela Câmara Municipal de Figueira de Castelo Rodrigo, esta feira pretende afirmar-se como um espaço de promoção e valorização do setor agropecuário, reunindo produtores, empresas, entidades e visitantes de ambos os lados da fronteira. Ao longo de 3 dias, a FATO vai promover uma mostra diversificada ligada à atividade agrícola e pecuária, com destaque para a exposição de gado e maquinaria agrícola, bem como para a divulgação de produtos e produtores locais e regionais. A gastronomia também vai ter destaque neste programa, através da degustação de sabores e produtos da região, a par de momentos de animação musical, num evento que pretende conjugar tradição, atividade económica e convívio. A Feira Agrícola Transfronteiriça é uma oportunidade para dar visibilidade ao trabalho desenvolvido pelo setor agropecuário, promover produtos endógenos e reforçar as relações económicas e culturais entre os territórios portugueses e espanhóis da região fronteiriça. As inscrições para expositores já estão abertas, estando igualmente disponível para consulta o regulamento desta feira. Os interessados em participar podem efetuar a inscrição e consultar todas as informações através do link disponibilizado pela Câmara Municipal de Figueira de Castelo Rodrigo. O preço dos combustíveis poderá registar a partir de segunda-feira uma das maiores subidas desde o início do conflito entre Estados Unidos e Irão. As previsões apontam para um aumento de cerca de 15 cêntimos por litro no gasóleo e 10 na gasolina. A confirmar-se esta abrupta subida, será a segunda maior desde o início do conflito. No início da escalada da tensão, os preços dos combustíveis chegaram a aumentar cerca de 25 cêntimos por litro numa única semana. As estimativas, agora divulgadas pela ANAREC, ainda são provisórias e não contemplam uma eventual intervenção do Governo através do imposto sobre os produtos petrolíferos, pelo que os valores podem ainda não ser os exatos.

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0: Boa tarde, são 18 horas.
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0: Boa tarde, são 19 horas.
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1: Boa noite. São 20 horas. 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

0: Boa noite. São 21 horas.
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0: Boa noite. São 23 horas.
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0: Boa noite. Zero horas.
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